0: de João Batista dos Santos, Ninguém Vê os Tombos Que Eu Caio, com o grupo minuano e gaúcho da fronteira.
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3: 21 horas e 7 minutos.
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Na sequência, Semeando a Tradição em Forma de Melodia, de João Pantaleão Gonçalves, Prosa dos Lenços, com o grupo Buenas de Mespalho, de Luiz Carlos Borges, Baile de Fronteira, com Luiz Carlos Borges e Che Barbaridade, de José Fernandes Gonzalez, Canto dos Livres, na voz de Dante Ramon Ledesma.

encerrando a nossa machada musical de Gelson Vinadé e Volmir Coelho, Bela Mulher Gaúcha, no canto de Volmir Coelho, a voz pampiana do Brasil Meridional.

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6: 21 horas e 42 minutos.
7: 21 horas e 42 minutos.
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0: 22 horas e 16 minutos.
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0: 22h42.
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2: Você sabia que o chimarrão, símbolo tão presente na cultura gaúcha, tem origem indígena? Pois é, o hábito de consumir a erva mate surgiu com os povos guaranis, que já utilizavam a planta em rituais e no dia a dia, muito antes da chegada dos colonizadores. Com o passar do tempo, o chimarrão foi incorporado pelos tropeiros e pelos gaúchos, tornando-se sinônimo de hospitalidade e tradição. Hoje, além de ser um companheiro inseparável nas rodas de conversa, o mate também representa união, respeito e orgulho sulino. É por isso que aqui no Sul dizemos com orgulho, um bom mate nunca se nega. Essa foi mais uma curiosidade do Sul, aqui na programação da Rádio.

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0: 23 horas e 19 minutos.
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0: 23:29.
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0: 23 horas e 41 minutos.
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0: 23 horas e 54 minutos.
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0: Zero Hora e 15 minutos.
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0: O violão é outro grande protagonista da música gaúcha. Com suas cordas dedilhadas, o violão campeiro embala canções de campo, toadas e milongas, traduzindo a simplicidade e a beleza da vida no sul. Nas rodas de mate ou nas tertúlias, ele é presença garantida, seja acompanhando uma gaita ou conduzindo uma voz solitária. O estilo do violão gaúcho é único, com batidas marcadas e dedilhados que lembram o trote do cavalo. Ele carrega a alma do campo em cada acorde. É o som da calmaria, da saudade e da contemplação do pampa. Essa foi mais uma Curiosidade do Sul aqui na Rádio Gaudéria.
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Meus amigos, estamos no final de mais um compromisso. Queremos agradecer em nome do grupo musical Coração Gaúcho, deste peão do Rio Grande que vos fala, Adelar Bertucci, e desta moçada dos Reis do Fandango, do acordeonista Antônio Hoffmann de Abreu, do violonista Edson Luiz Campanha, do contrabaixista João Mendes e do ritmista Paulo Santos. Muito obrigado e até

0: 0 hora e 39 minutos.
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0: Meia-noite e 49 minutos.
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0: 1:11.
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0: 1:23.
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0: 1h35.
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0: 1h45.
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0: 1:48.
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0: 2 horas e 2 minutos.
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0: Ouvimos na Web Rádio Gaudéria, Luiz Carlos Borges e Mauro Ferreira, Há Muito Tempo É Assim.
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0: Acabamos de ouvir pela Web Rádio Gaudéria, Grupo Rodeio, no Galope da Vaneira.
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0: Ouvimos aqui pela Web Rádio Gaudéria, João Luiz Correia, Outro Mate.
1: 2:16.
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0: Você ouviu aqui pela Web Rádio Gaudéria, José Cláudio Machado, na Paz do Galpão.
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0: Ouvimos aqui na Web Rádio Gaudéria, Os Serranos, Tordilho Negro.
1: 2:28.
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0: 2 horas e 39 minutos.
1: 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Você sabia que o chimarrão, símbolo tão presente na cultura gaúcha, tem origem indígena? Pois é, o hábito de consumir a erva mate surgiu com os povos guaranis, que já utilizavam a planta em rituais e no dia a dia, muito antes da chegada dos colonizadores. Com o passar do tempo, o chimarrão foi incorporado pelos tropeiros e pelos gaúchos, tornando-se sinônimo de hospitalidade e tradição. Hoje, além de ser um companheiro inseparável nas rodas de conversa, o mate também representa união, respeito e orgulho sulino. É por isso que aqui no Sul dizemos com orgulho, um bom mate nunca se nega. Essa foi mais uma curiosidade do Sul, aqui na programação da Rádio

0: 3 horas e 4 minutos.
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E agora eu vou baixar todo o instrumental aqui. Quero ver só vocês com a mão pra cima cantando o gaiteiro velho comigo. Vamos botar a mão pra cima que eu vou baixar o instrumental. 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

0: 3 horas e 20 minutos.
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0: 3 horas e 30 minutos.
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0: No peão, a bombacha alinhada, a camisa bem passada, o lenço no pescoço, na prenda o vestido, o laço de fita no cabelo é um orgulho que não se mede. A pilcha é mais que uma vestimenta, é identidade. Símbolo da tradição gaúcha, ela expressa o respeito pelas raízes e pela história do povo sulista. E quando a gaita toca, ela ganha ainda mais beleza nos passos do vaneirão.
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0: 3:47.
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0: 3:59.
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0: 4 horas e 12 minutos.
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Ouvimos na Web Rádio Gaudéria Os Tiranos, Chamamé do Amor. 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

0: Acabamos de ouvir na Web Rádio Gaudéria, Newton Ferreira, Abaralhando a Barbela.
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0: Ouvimos na Web Rádio Gaudéria, Erlon Pericles, Rio Grande Velho.
1: 4:27.
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0: 4:39.
1: Não há como falar em música gaúcha sem lembrar dela. A gaita, também conhecida como acordeão. Esse instrumento chegou ao sul do Brasil com os imigrantes europeus, principalmente os italianos e alemães. E logo foi adotada pelos gaúchos. Seu som marcante embala desde músicas animadas, como vaneiras e xotes, até melodias mais lentas e nostálgicas como milongas e chamamés. A gaita é considerada a alma dos bailes gaúchos. E muitos dizem que onde há uma gaita, a festa está garantida. Ela é símbolo de alegria, identidade e emoção. Esta foi mais uma curiosidade do Sul, aqui na programação da Rádio Gaudéria.

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0: Você acabou de ouvir aqui na Web Rádio Gaudéria, Che Guri, a cor da bandeira.
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0: Você ouviu aqui na Web Rádio Gaudéria, Paulinho Mocelin, Menino Campeiro.
1: 5 horas e 4 minutos.
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3: No sul do Brasil, o rodeio é mais que um evento esportivo, é uma celebração da cultura gaúcha. Os rodeios surgiram como uma forma de reunir peões para mostrar suas habilidades campeiras, como a doma de cavalos, a laçada e a gineteada. Com o passar dos anos, tornaram-se grandes festas que reúnem milhares de pessoas em torno da música, da dança e da culinária típica. É no rodeio que o gaúcho exibe sua pilcha, dança seu fandango e cultiva a tradição. Essa foi mais uma curiosidade do Sul, aqui na Rádio Gaudéria.

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0: 5:28.
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O violão é outro grande protagonista da música gaúcha. Com suas cordas dedilhadas, o violão campeiro embala canções de campo, toadas e milongas, traduzindo a simplicidade e a beleza da vida no sul. Nas rodas de mate ou nas tertúlias, ele é presença garantida, seja acompanhando uma gaita ou conduzindo uma voz solitária. O estilo do violão gaúcho é único, com batidas marcadas e dedilhados que lembram o trote do cavalo. Ele carrega a alma do campo em cada acorde. É o som da calmaria, da saudade e da contemplação do pampa. Essa foi mais uma curiosidade do Sul aqui na Rádio Gaudéria.

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0: 6 horas e 3 minutos. 6 horas e 3 minutos.
1: No peão, a bombacha alinhada, a camisa bem passada, o lenço no pescoço, na prenda o vestido, o laço de fita no cabelo é um orgulho que não se mede. A pilcha é mais que uma vestimenta, é identidade. Símbolo da tradição gaúcha, ela expressa o respeito pelas raízes e pela história do povo sulista. E quando a gaita toca, ela ganha ainda mais beleza nos passos do vaneirão.
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0: 6:37.
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0: 7:09.
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1: 7:22.
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0: 7:34.
1: No sul do Brasil, uma das lendas mais contadas é a do Negrinho do Pastoreio. Diz a história que um pequeno escravizado, castigado injustamente por seu patrão, foi deixado no campo sob a guarda do pastoreio de cavalos. Após perder um dos animais, foi cruelmente castigado e abandonado em um formigueiro. Mas, segundo a lenda, Nossa Senhora apareceu e o acolheu, transformando o Negrinho em um protetor dos campos e dos animais perdidos. Até hoje, muitos gaúchos acendem velas ou fazem preces a ele quando perdem algo importante. Uma lenda que mistura fé, cultura e tradição, passando de geração em geração. Essa foi mais uma curiosidade do Sul, aqui na Rádio Gaudéria.
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1: Sete horas e 47 minutos.
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0: 7:57.
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0: Muito obrigado, meus amigos. Muito obrigado.
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2: 8:07.
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4: Você sabia que o chimarrão, símbolo tão presente na cultura gaúcha, tem origem indígena? Pois é, o hábito de consumir a erva mate surgiu com os povos guaranis, que já utilizavam a planta em rituais e no dia a dia, muito antes da chegada dos colonizadores. Com o passar do tempo, o chimarrão foi incorporado pelos tropeiros e pelos gaúchos, tornando-se sinônimo de hospitalidade e tradição. Hoje, além de ser um companheiro inseparável nas rodas de conversa, o mate também representa união, respeito e orgulho sulino. É por isso que aqui no Sul dizemos com orgulho: um bom mate nunca se nega. Essa foi mais uma curiosidade do Sul, aqui na programação da Rádio.

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2: Alô, alô, meus amigos ouvintes do programa Chucro Redomão, estamos no ar. Mais uma edição chegando aí pelas ondas do rádio e da internet, levando música boa e de qualidade, porque como eu sempre digo, a nossa música não tem prazo de validade. Eu sou Leonir Baad, produtor e apresentador do Sistema Destaque Sul de Comunicação, onde apresentamos também o programa Agroforte, com notícias, informações, entrevistas e muito mais. Sempre ligado ao agronegócio, engrenagem forte que movimenta a nossa nação. Mas aqui no programa Chucro Redomão, a gente abre fronteiras com a nossa tradição. Sempre como de costume, a gente abre a nossa programação na acordeona de Renato Borghetti, que traz Milonga para as Missões. Essa belíssima obra de Gilberto Monteiro, característica de abertura da nossa programação. Também sempre agradecendo as emissoras de rádios que distribuem a nossa programação, agradecendo os nossos amigos ouvintes e também participantes do nosso programa, eu já vou deixar o meu número para vocês fazerem contato e participar aqui do programa Chucro Redomão. 53 98407 2704. Ligue, mande mensagem, não adianta mandar mensagem de texto. A gente não lê as mensagens, somente áudio gravado aí pelo WhatsApp que a gente reproduz aqui no nosso programa. Diga seu nome, de onde estás falando, escolha uma música, deixa teu recado e finaliza dizendo que está aqui. Na escuta do programa Chucro Redomão, estaremos colocando a sua participação nas próximas edições de cada programa. Muito obrigado, fica o meu agradecimento antecipado pela sua participação. Esse é o diferencial do programa Chucro Redomão, a participação de vocês, ouvintes, resgatando aí um estilo de rádio antigo, onde todo mundo participava e mandava alô e recado, é aquele rádio campeiro de antigamente. 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E falando da nossa faca Chucro Redomão, quero aproveitar para fazer um agradecimento especial ao meu amigo Luizito Ledur. Olha só, o Luizito sempre me apoiou na fabricação das minhas facas, sejam elas a tradicional do programa Chucro Redomão ou essa em homenagem aos 10 anos do nosso programa. E ele adquiriu a faca e fez uma abertura especial para o programa de hoje. E é com muito orgulho que eu convido então o meu amigo Luizito Ledur para abrir o programa Chucro Redomão de hoje. E vamos ouvir com Gildo de Freitas, Lembrança do Passado.
3: Buenas, gauchada amiga. Luizito Ledur. Tchê, indiada, tô mais faceiro que gordo de camiseta nova e listrada. Recebi a faca XR comemorativa aos 10 anos do programaço. Obrigado, patrão. É muito linda. E corta mais que língua de sogra. Corta só de chegar perto, que tal? Chucrada, eu recomendo. Liguem lá pro Leonir e se propostei. Vale a pena. E vamos comemorar essa feita ouvindo Gildo de Freita com Lembranças do Passado. Por favor, patrão. Um grande quebra-costela a todos. E aqui é só chucro e redomão na veia. Fui!

0: Que coisa boa, Luizito! Belíssima música de Gildo de Freitas, Lembrança do Passado. Agora já estamos no dedilhado de Lucianel, que toca Flor e Truco, nossa cortina musical que vai nos acompanhar durante toda a programação. 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
0: E seguindo com a nossa programação, agora Jair Peche, lá de Santa Catarina, participando aqui do programa. O Jair tá mais faceiro que ganso novo em taipa de açude. Que coisa boa, hein? Assim que é bom de ver. É o programa Chucro Redomão, nosso grupão do WhatsApp, aproximando as pessoas. Então, o Jair quer ouvir Depois da Lida, com César Oliveira e Rogério Melo. É isso, meu amigo?
3: Feira da Estância, Chucro Redomão. Depois da Lida, César Oliveira e Rogério Melo. Oferecia a todos na escuta de programação Chucro Redomão. Oferecia a programação para minha amada, que amo de montão. Eu sim, estou na programação Chucro Redomão. Programa que é bagulho de escutar. Valeu, valeu, valeu.

0: E agora chegou a vez do capataz da estância, Carlos Terterola. Olha só, com o grupo Oi Galê. Quero ouvir Chico Sapateado. Pois é, essa aí era clássica nos CTGs. É isso, Carlos.
1: Buenas, chucas e chucas. Buenas, Leonir. Buenas, patrão velho. E aí, como é que temos? Firme e forte. Estou aqui curtindo o programa Chupa e Domão. E eu gostaria de fazer meu pedido com Chico Sapateado, com o grupo Oi Galera. Deixando um forte abraço a cada um de vocês que está na audiência do nosso programa Chupa e Domão. E também aquelas emissoras que retransmitem o nosso programa Chupa e Domão. Chucrada, muito obrigado pela participação de cada um. Deixando um forte abraço, Carlos Centrola na audiência. Em Canoas, che!

0: Eri Schneider, que nem no inverno se engripa. Olha só, família Guedes trazendo música boa e de qualidade aqui no nosso programa Chucro Redomão.
1: Buenas, chucros e chucras do programão Chucro e Redomão. Patrão velho, Leonir Bade, manda pra nós, com Jorge Guedes e família. Que nem no inverno se engripa. Aqui estamos no inverno, né? Vamos se aquecer, indiada. Dedico a toda a gauchada de todas as querências, ao nosso grupão do WhatsApp, a família Chucro e Redomão, Capelão da Estância, Neri Schneider, de Campo Grande, Mato Grosso do

0: Mais um participante, Adriano Cavagnoli, lá da Casa Itália, olha só, ali na Segunda Avenida, na Meia Praia, em Itapema, Santa Catarina, tem a Casa Itália. Já passou lá, então não perde tempo. Segunda Avenida com a 252. Casa Itália 252, Meia Praia, Itapema, Santa Catarina. Adriano Cavagnoli, uma casa que você vai gostar de conhecer. Então, o Adriano quer ouvir com o Teixeirinha, nosso rei Cheirinha, Tordilho Negro, e tem faca chucro redomão lá na Casa Itália, sabia? Adriano, por favor, participe.
1: Meu amigo, vamos ver se tu bota uma música aqui pro Adriano de Itapema, Santa Catarina, da Casa Itália, Tordilho Negro. Adriano, da Casa Itália.

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2: Lá de Jaraguá do Sul, José da Silva quer ouvir do fundo da grota com o grupo Os Mateadores. E a gente roda aqui, é claro, no programa Chucro Redomão.
3: José da Silva, Jaraguá do Sul, Santa Catarina. Roda uma música dos Mateadores no fundo da grota. Essa eu ofereço para todos do grupo WhatsApp, para todo o programa Chucro Redomão, para todo mundo que está ouvindo esse programa Chucro, velho. José da Silva, Jaraguá do Sul, Santa Catarina.
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0: Flávio Torrezan, lá de Bento de Abreu, São Paulo. Para quem se empolchou na estrada com Cristiano Quevedo, aqui no programa Chucro Redomão.
1: Buenas, chucrada, a todos que ouvem o programa Chucro Redomão, do nosso amigo Leonir. Estou hoje aqui participando, e diferente de vocês que estão sorvendo o amargo, eu aqui estou no leite quente com o conhaque de alcatrão de São João da Barra, para esquentar um pouco o frio, que aqui também, nessa época do ano, é forte. E esse ano ele veio mais forte que os outros ainda, né? Não passou pela barreira de vocês aí. E chegou bem frio para nós aqui. Há muito tempo que não tínhamos uma temperatura tão baixa aqui na nossa região. Hoje eu vou pedir para o Leonir, para ele colocar lá na agulha, Para Quem Se Empolchou na Estrada, Cristiano Quevedo. É o que eu gostaria de ouvir e participar para todos os meus companheiros do programa Chucro Redomão.

0: Direto da capital do doce, Ana Lúcia, ela e o Adair querem ouvir Enquanto Mateio com Ranieri Sport. Pois é, olha isso, só que a Ana Lúcia está passeando. Que maravilha, hein? Aproveitando os netinhos.
1: Gostaria de escutar com Ranieri Sport a música Enquanto Mateio. Ofereço a todos do Grupo Chico Radamões, a Sorani de Família e todos os ouvintes. Ana de Pelotas, Rio Grande do Sul, passando uns dias aqui em Rolândia, Paraná. Abraços a todos.

0: E para fechar o primeiro bloco de hoje, Jurandir Moraes, ele mesmo, da Gaúcho Imóveis. 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Ele quer ouvir, é claro, Do Fundo da Grota com O Baitaca. Essa é original. E a gente fecha o primeiro bloco do programa de hoje. Retornamos em seguida com mais música boa e de qualidade.
1: Buenos Leonir, buenos a todos desse grupão do WhatsApp, do Chuco e Redomão. Aqui quem fala é o Jurandir, aqui de São Sebastião, São Paulo. Leonir, se for possível, mandou do Baitaca, do Fundo da Grota. Um grande abraço a todos e até em breve.

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7: Nove horas e 14 minutos.
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E nós estamos de volta, este é o segundo bloco do programa Chucro Redomão de hoje. Sempre agradecendo as emissoras de rádios que distribuem a nossa programação. Também agradecendo os amigos, ouvintes, participantes que dão vida no nosso programa. Participe, mandem seu recado para cá, 539-8407-2704. E vem fazer parte da família Chucro Redomão. Também agradecendo os nossos apoiadores, aqueles que acreditam no nosso trabalho e que valorizam a nossa tradição. 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Esse é o número que tu também podes participar do nosso programa. Mande a tua mensagem de WhatsApp gravada, tem que ser pelo áudio, não adianta mandar texto. E diga de onde está falando, seu nome, se apresente, escolha uma música. Também pode deixar teu recado e finaliza que está aqui, na companhia do programa Chucro Redomão. A gente vai estar rodando aí, conforme vai abrindo espaço na grade, a gente vai encaixando a sua participação. Não fique de fora, vem para cá para o grupo Chucro Redomão. 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Sem mais delongas, eu vou chamar para abrir o segundo bloco o índio velho Moacir. Olha só, seu Moacir Soares, ali de Rio Grande, a noiva do mar, que maravilha. E o seu Moacir quer parabenizar o Alexandre, filho dele, que maravilha de aniversário nesse fim de semana. A gente vai rodar, é claro, o parabéns crioulo para ele.

0: Alexandre, parabéns. Pô, que baita café a gente tomou ali no Café Aquário, hein? Que maravilha, muito bom ter um amigo aqui na cidadezinha nossa de todo dia, aqui a capital do charque. Pois então, Alexandre, comemorando seu aniversário, de volta à terrinha, Pelotas, Rio Grande, e aproveitando aí junto com a Dolores, a sua esposa, o seu aniversário. Semana passada aí eles estiveram comemorando aniversário de casamento, e nessa agora é só festa, aniversário do Alexandre. Parabéns, Alexandre, e quem faz então a abertura do programa é seu Moacir Soares.
1: Buenas, patrão Leonir. Aqui é o índio velho Moacir Soares, aqui de Rio Grande, e hoje eu queria homenagear o meu filho Alexandre Tavares, que é um peão aí do Chucro Redomão, e também pelas bodas de pratas de Alexandre Dolores, né? E ele faz aniversário o dia 11 de julho. E eu queria te pedir a música Templado à Moda Antiga, com Desidério Souza. Um grande abraço.

0: então o seu Moacir Soares, parabenizando nosso amigo Alexandre Tavares. Então, ouvimos Desidério Souza, Templado à Moda Antiga, baita música aí que o seu Moacir escolheu para abrir o segundo bloco do programa de hoje. Mas para seguir nesse embalo festivo, vamos chamar então o aniversariante, Alexandre Tavares, que quer ouvir Tropeiro de Esperança com Porca Véia.
1: Buenas, chucros e chucras de todo o Brasil e todo o mundo. Nessa semana, quero agradecer ao Patrão Velho por mais um ano de tropeiradas aqui por esses mundos. E por conta disso, peço ao Patrão Leonir para executar a música Tropeiro de Esperanças com Porca Véia. Grande abraço, aqui Alexandre Tavares, São Paulo, capital.

0: Está aí então, parabéns meu amigo Alexandre. 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
1: Olá, ouvintes do programa Chucro Redomão. Eu sou a Dolores, aqui da cidade de São Paulo. Hoje quero pedir ao patrão Leonir que toque a música O Tropeiro, com Adelar Bertucci. Dedico essa música com muito carinho ao peão tropeiro da estância Chucro Redomão, o Alexandre Tavares, meu marido e companheiro de vida, com quem tenho a alegria de dividir esta caminhada. Desde já eu agradeço ao patrão Leonir pelo atendimento do meu pedido e desejo a todos os ouvintes um excelente e abençoado fim de semana. Um grande abraço.

0: para passar a régua nessa festança que nosso amigo fez, a sua irmã Deise Tavares quer ouvir Iguaria Campeira nesse ritmo de festa aí do aniversário do nosso amigo Alexandre Tavares. Parabéns, meu irmão, muito feliz por ti. Continue assim sendo esse cara 100% especial de primeira.
1: Olá, patrão Leonir, aqui quem vos fala é Deise Tavares Soares, de Rio Grande. E hoje nós vamos homenagear o nosso querido tropeiro Alexandre Tavares, meu irmão, que está fazendo aniversário dia 11 de julho. Para ele eu dedico a música do grupo Rodeio, Iguaria Campeira, que é o churrasco que nós vamos usar para comemorar, para nos unir em família e homenagear nesse dia do seu aniversário.

0: 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Gustavo Bortoleto entra para ouvir com Leonardo Sistema Antigo, aqui no programa Chucro Redomão.
1: Patrão Leonir Baader, aqui Gustavo Bortoleto, mais uma vez pedindo licença participar do programa Chucro Redomão. Mas que barbaridade. Faceto, tudo bem? Como estão, amigos? Família? Tudo jóia por aí, tudo certo? Aqui tudo bem, graças a Deus. Patrão Leonir, pedindo hoje no Sistema Antigo com Leonardo. Muito obrigado. Eu sou Gustavo Bortoleto e continuo firme e forte na programação do Chucro Redomão. Gustavo Bortoleto na Lapa, no Pará.

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2: 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Nosso amigo Wellington Pinheiro, o nosso peão campeiro, ele quer ouvir com Walter Moraes, campeiro do Rio Grande, para a gente rodar aqui no nosso programa Chucro Redomão.
3: Queridos amigos e ouvintes do programa Chucro Redomão, também do grupão de WhatsApp, a nossa pionada campeira, ao capataz e ao querido patrão comunicador Leonir Baabe. Aqui dos Pagos Capixaba, vos fala o Wellington Pinheiro, o peão campeiro, gaúcho de coração, tchê. E nesse chasque, gostaria de pedir e oferecer a todos os ouvintes um belíssimo clássico da música nativista do Rio Grande do Sul, que é na voz do grande cantor e compositor Walter Moraes. E a belíssima canção é Campeiro do Rio Grande. Que todos assim possam curtir esse belíssimo clássico e assim continuarmos todos ligaditos aí nas ondas deste nobre programa que é o Chucro Redomão. A todos um baita abraço, capixaba gaúcho, a todos te buenas e até por lá, gauchada amiga!

0: Tá aí?
1: E na terra do charque, Ariobaldo Pacheco. Meu rastro com César Oliveira e Rogério Melo. Então, o Ariobaldo vai participar aí da feira de cutelaria que está acontecendo na região. Ariobaldo, vamos ouvir então Meu Rastro, César Oliveira e Rogério Melo.
2: Mais um final de semana que chegou. Pode colocar para nós aí Meu Rastros com César Oliveira e Rogério Melo. Oferecer a todos do programa Chucro Redomão e a todos que estão na escuta das rádios que estão reproduzindo o nosso programa. Aqui quem está falando é Ariobaldo da cidade de Pelotas. Um forte abraço a todos e um bom final.

0: 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Nosso amigo Gabriel Bairros participa do programa e pede para ouvir com os Serranos Gaita Gaúcha aqui na nossa programação.
1: Buenas, amigos e amigas do Grupo Chucro e Redomão, aqui Gabriel Bairros mais uma vez para deixar a indicação musical para essa semana. E a música que gostaria de ouvir essa semana é a música com os Serranos, Gaita Gaúcha. No mais, um abraço a cada um de vocês, a cada família. Um abraço ao nosso patrão Leonir Baade. E continuem com a gente aí. Um forte abraço e até a próxima.

0: 2, então o tempo vem a galope e é mais curto que coice de porco. E chegou o fim do nosso programa de hoje. 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Ele também, o bombeador da estância, está de cadeado na mão para botar na porteira. E ele vai fazer as honras e encerrar o programa de hoje com essa belíssima música de João de Almeida Neto. Essa música muito nos representa, ainda mais nessa época aí que estamos se aproximando das eleições. As razões do Boca Braba. Quem entra, encerra e bota o cadeado na porteira, nosso amigo participante de sempre, Odair Pedroso. Fica o nosso abraço extensivo e a garantia que, se semana que vem o patrão nos permitir, estaremos aqui novamente com mais um programa Chucro Redomão. Tudo contigo, meu amigo Odair Pedroso.
1: Buenas, Leonir. Buenas, Chucro. Chucros e chucras. Leonir, desta feita, estou passando por aqui para pedir a música de João de Almeida Neto, As Razões do Boca Brava. E assim possamos curtir mais um programa Chucro Redomão de excelência. Grande abraço a todos. O bombeador, lenhador, aqui de Mato Bom, Tibagi.

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6: Dez horas e 14 minutos.
7: No sul do Brasil, uma das lendas mais contadas é a do Negrinho do Pastoreio. Diz a história que um pequeno escravizado, castigado injustamente por seu patrão, foi deixado no campo sob a guarda do pastoreio de cavalos. Após perder um dos animais, foi cruelmente castigado e abandonado em um formigueiro. Mas, segundo a lenda, Nossa Senhora apareceu e o acolheu, transformando o Negrinho em um protetor dos campos e dos animais perdidos. Até hoje, muitos gaúchos acendem velas ou fazem preces a ele quando perdem algo importante. Uma lenda que mistura fé, cultura e tradição, passando de geração em geração. Essa foi mais uma curiosidade do Sul, aqui na Rádio Gaudéria.

na roda de amigos, na lida do campo ou num domingo em família, ele está sempre presente. O chimarrão é muito mais do que uma bebida. É símbolo de hospitalidade, respeito e união. Preparado com carinho e passado de mão em mão. O mate traz na cuia o sabor da cultura gaúcha. E tu, já tomaste o teu chimarrão hoje?

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2: Buenas, amigos ouvintes da Web Rádio Gaudéria. Eu sou Francisco Soares e estamos mais uma vez aqui levando para todos vocês o programa do Sul do Brasil. Programa este que traz o melhor som gaúcho de todos os tempos até as vossas casas através da internet. É um prazer poder estar aqui, tendo esta oportunidade de estar junto com nossos amigos que estão sempre acompanhando a programação da Web Rádio Gaudéria. São ouvintes espalhados pelo Brasil e também por outros países e que estão sempre ligados na nossa programação. Muito obrigado a todos. Participe do nosso programa mandando seu chasque para o 48 99867 3215. E vamos iniciando a parte musical do Sul do Brasil, trazendo Grupo Batidão, Vaneira Maniqueira e, na sequência, Pedro Neves, Campeiro Pra Sempre.

Finalizando o primeiro bloco, vamos ouvir Doné Teixeira e Anaí Guedes, Sentimento de Trovador.

0: 10 horas e 31 minutos.
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5: Estamos de volta com o programa Do Sul do Brasil, aqui pela web Rádio Gaudéria. Quero, neste bloco, mandar um abraço para o nosso ouvinte, Jânio, que nos ouve lá na cidade de Jaraguá do Sul, em Santa Catarina. O Jânio nos mandou mensagem solicitando a música do cantor Hélio Costa e vamos atendê-lo. Agradecemos de coração ao contato do nosso amigo ouvinte Jânio e estendemos o abraço a toda a sua família. E vamos seguindo com a parte musical do programa Do Sul do Brasil de hoje, ouvindo Hélio Costa, Última Camperiada. E na sequência, Grupo Reponte, Carpeteiro.

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0: 10:45.
1: O violão é outro grande protagonista da música gaúcha. Com suas cordas dedilhadas, o violão campeiro embala canções de campo, toadas e milongas, traduzindo a simplicidade e a beleza da vida no sul. Nas rodas de mate ou nas tertúlias, ele é presença garantida, seja acompanhando uma gaita ou conduzindo uma voz solitária. O estilo do violão gaúcho é único, com batidas marcadas e dedilhados que lembram o trote do cavalo. Ele carrega a alma do campo em cada acorde. É o som da calmaria, da saudade e da contemplação do pampa. Essa foi mais uma Curiosidade do Sul aqui na Rádio Gaudéria.
2: No peão, a bombacha alinhada, a camisa bem passada, o lenço no pescoço, na prenda o vestido, o laço de fita no cabelo é um orgulho que não se mede. A pilcha é mais que uma vestimenta, é identidade. Símbolo da tradição gaúcha, ela expressa o respeito pelas raízes e pela história do povo sulista. E quando a gaita toca, ela ganha ainda mais beleza nos passos do vaneirão.
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1: Vamos dando continuidade ao programa do sul do Brasil.

Brasil de hoje. Nesta oportunidade, quero mandar um abraço especial para o ouvinte Algeu Melo de Oliveira, que está na nossa sintonia lá na cidade de Natal, no Rio Grande do Norte. Ele nos enviou mensagem dizendo que está sempre ligado na nossa programação, juntamente com sua esposa, Daniele, e sua filha, Luísa. O Algeu é nascido na cidade de Santana da Boa Vista, no Rio Grande do Sul, e mudou-se para Natal a trabalho, e agora mata a saudade dos pagos do Sul através da web Rádio Gaudéria. Agradecemos de coração a audiência do Algeu, da Daniele e da Luísa. Um forte abraço. E vamos também enviando um quebra-costela para o ouvinte Rildo, que nos ouve na cidade de Eunápolis, no estado da Bahia. Ele entrou em contato nos solicitando uma música dos Mirins. Também iremos atendê-lo neste bloco. Um forte abraço ao Rildo, que também nos sintoniza lá na cidade de Eunápolis, na Bahia. Então vamos dando seguimento à parte musical do programa de hoje, ouvindo os Mirins, Vaneirinha da Saudade, e na sequência Grupo Cheiro de Galpão, De Volta na Estrada.

0: 11 horas, em ponto.
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4: E o programa do sul do Brasil vai seguindo aqui pela Web Rádio Gaudéria. Vamos mandando um chasque lá para a cidade de Araucária, no Paraná, para o nosso ouvinte Pedro, que está sempre sintonizado na nossa programação. O Pedro entrou em contato conosco para homenagear a sua esposa, Ailta, que completou 69 primaveras há poucos dias. Queremos desejar muitas felicidades e saúde para a Ailta e também agradecer ao contato do Pedro que nos enviou mensagem. Um forte abraço a vocês. E sem mais delongas, vamos seguindo com a parte musical do programa do Sul do Brasil, ouvindo o Grupo Carqueja, Ida e Volta, e na sequência, Nenito Sarturi e Arthur Bonilha com a Milonga nos Tentos.

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1: Estamos chegando ao final de mais um programa do Sul do Brasil aqui pela Web Rádio Gaudéria. Quero agradecer a companhia de todos os nossos amigos ouvintes e convidá-los a nos acompanhar na nossa próxima participação. Agradecendo ao meu filho Bruno Soares pela edição e produção do programa, quero me despedir deixando para vocês mais duas marcas: Tapando o Sol com a Peneira e, na sequência, Os Nativos, Tio Amadeus. Um grande abraço do comunicador Francisco Soares e até o nosso próximo programa, gauchão.

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1: 11 horas e 17 minutos.
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Buenas, amigos e amigas ouvintes da Web Rádio Galdéria. Eu sou Bruno Soares e mais uma vez estou aqui para levar até vocês o programa No Compasso da Galdéria. É mais uma grande satisfação estar com todos vocês aqui, tendo esta oportunidade de levar, né, o melhor da música gaúcha através deste programa, que é feito com a sua participação através do 48 99867 3215, também através do nosso site, de nosso aplicativo. Você pode mandar o seu recado por lá. Lembrando que este programa é gravado todas as semanas, então você deixa o seu recado ali, a gente vai anotando e depois vai atendendo aí nas próximas gravações. E a nossa audiência cada vez se expandindo mais por todo o Brasil, né? Temos aí primordialmente a nossa audiência concentrada nos 13 estados aqui do Sul, mas também nós temos cidades de outros estados sintonizados aqui conosco, né? Como Teresina, no Piauí. Nós temos Dourados, no Mato Grosso do Sul. Pessoal lá de Mato Grosso do Sul, sempre ligado, né? Uma audiência grande, né, desses dois estados lá do centro-oeste do Brasil. Forte abraço a todos, né? Vamos ver quais são as outras cidades. Patos, na Paraíba. Nós temos aí ouvintes que nos escutam lá na Paraíba, né? Nós temos Brasília, Distrito Federal, a capital do Brasil, né? Brasília, nós temos ouvintes também. Temos em Pilar do Sul, São Paulo, né? Nós temos ouvintes. Vamos ver se achamos aqui. Temos bastante no nosso painel, né, de audiência. A gente vai acompanhando em tempo real. Nós temos também em Unaí, Minas Gerais, ouvintes ligados conosco. Vamos ver se temos outras cidades. Nós temos São Paulo capital, né? E também muita gente sintonizada, né, aqui na nossa programação. Mas primordialmente nós temos aí nos 13 estados aqui do Sul, né? Cidades como Venâncio Aires, no Rio Grande do Sul, Santo Cristo também no Rio Grande do Sul, Rio dos Cedros em Santa Catarina, Pouso Redondo também aqui em Santa Catarina. Temos cidades como Joinville, Jaraguá do Sul, Itapema, Concórdia, Rancho Queimado, Navegantes, Brusque, Palhoça. Todas essas cidades concentradas aqui em Santa Catarina, né? Itapoá, Itajaí, Caçador. Muito obrigado aí, audiência de todos vocês aqui na nossa web rádio. Vamos abrindo o programa de hoje com três músicas bem baguais, né? Na primeira, chegando o Grupo Rodeio, Deus Gaúcho. Na sequência, chegando aí o Rodrigo Silva e o Grupo Alapuxa com Queixo Seco. E para finalizar, um som gaúcho aí de todos os tempos com as gauchinhas missioneiras.

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0: 11 horas e 32 minutos.
1: No sul do Brasil, o rodeio é mais que um evento esportivo. É uma celebração da cultura gaúcha. Os rodeios surgiram como uma forma de reunir peões para mostrar suas habilidades campeiras, como a doma de cavalos, a laçada e a gineteada. Com o passar dos anos, tornaram-se grandes festas que reúnem milhares de pessoas em torno da música, da dança e da culinária típica. É no rodeio que o gaúcho exibe sua pilcha, dança seu fandango e cultiva a tradição. Essa foi mais uma Curiosidade do Sul, aqui na Rádio Gaudéria.
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Estamos de volta com a programação do Compasso da Gaudéria, né? Aqui pela nossa web Rádio Gaudéria. E nós temos muita participação, né? Além do WhatsApp, nós temos aí bastante participação, né? Que vem chegando através do mural de recados da nossa rádio aí no site, né? www.radiogaudéria.com.br. E também através do nosso aplicativo, né? Onde você pode fazer seu pedido, deixar o seu recado aqui pra gente, né? Nós vamos então atendendo a todos. Vamos ver aqui o que nós temos. Temos aí muitos recados chegando, né? Vamos acompanhar aqui. Vamos vendo aqui, o nosso site está um pouquinho lento para a gente abrir, né? Mas já está abrindo. Temos aí o ouvinte. É Natan, lá de Nova Alvorada, Mato Grosso do Sul. Está pedindo aí a música do Porca Véia, Recorrendo os Água Pés. Vamos tocar aí neste bloco para o Natan, lá de Nova Alvorada, Mato Grosso do Sul, né? Mato Grosso do Sul, um estado aí que muitos ouvintes estão na nossa sintonia, né? Nós temos também o William Machado, de Santo Antônio, Rio Grande do Sul. Pediu aí a música do José Cláudio Machado, Defumando Ausências. Forte abraço aí, então. William Machado, lá de Santo Antônio, no Rio Grande do Sul. Temos mais pedidos aqui, vamos ver. O Manuel, lá de Guarapuava, no Paraná, pedindo aí a música, o Revoltoso, né? O seu Manuel aí sempre sintonizado aqui conosco. Vamos então atendendo os pedidos nesse segundo bloco. Chegando na primeira, Porca Véia, Recorrendo os Água Pés. Na sequência, José Cláudio Machado, Defumando Ausências. Para finalizar este segundo bloco, Carlinhos Steiner, Revoltoso.

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0: 11:47.
1: Não há como falar em música gaúcha sem lembrar dela. A gaita, também conhecida como acordeão. Esse instrumento chegou ao sul do Brasil com os imigrantes europeus, principalmente os italianos e alemães. E logo foi adotada pelos gaúchos. Seu som marcante embala desde músicas animadas, como vaneiras e xotes, até melodias mais lentas e nostálgicas como milongas e chamamés. A gaita é considerada a alma dos bailes gaúchos. E muitos dizem que onde há uma gaita, a festa está garantida. Ela é símbolo de alegria, identidade e emoção. Esta foi mais uma curiosidade do Sul, aqui na

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2: E vamos dando sequência ao programa No Compasso da Gaudéria de hoje, né? Vamos ler aí alguns recados que os nossos ouvintes estão deixando, né? No nosso mural, lá no site www.radiogaudéria.com.br. Temos o ouvinte Edgar José Toldo, lá de Xanxerê, está deixando um recado. Quero aproveitar o momento para parabenizar esta Rádio Gaudéria de Palhoça. Vocês têm uma programação muito especial que nos alegra 24 horas por dia. Sou cirurgião dentista, formado em Florianópolis em 1979 e adoro música gaúcha. Então, forte abraço aí ao Edgar José Toldo, que nos escuta lá na cidade de Xanxerê, possivelmente em seu consultório, né, trabalhando, também em sua casa, né? Então, um abraço aí ao Edgar José Toldo e a toda a sua família. O Arno Murara, Tio Mura, é mais conhecido como Tio Mura, né? Lá de Rio do Sul, Santa Catarina. Estou ligado o dia todo e todos os dias. Sou fã da música gaúcha, parabéns. Então, agradecemos aí pela mensagem do nosso ouvinte Arno, Tio Mura, lá de Rio do Sul, né? Santa Catarina. Temos também o Edson, lá de Rondonópolis, Mato Grosso, né? Mato Grosso, Mato Grosso do Sul, sempre aí. Muita audiência, né, vindo de lá. Então ele pede um chasque para Rondonópolis, no Mato Grosso. Estão sempre acompanhando a programação da Rádio Gaudéria. Parabéns, um abraço. Nós também retribuímos um abraço aí ao nosso ouvinte Edson, lá de Rondonópolis, Mato Grosso. Vamos então trazendo o terceiro bloco de músicas aqui no nosso programa. Na primeira, Os Serranos, com aí as músicas Nego Marculino e Vaneirão Gaúcho. Na sequência, o Gildo de Freitas, Gostei Lá do Paraná. E para finalizar o terceiro bloco, uma homenagem aí ao estado do Mato Grosso com os Tropeiritos, Bailando no Mato Grosso.

0: 12 horas e 1 minuto.
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4: Estamos chegando ao final de mais um programa no compasso da Gaudéria, aqui pela nossa web Rádio Gaudéria. Eu, Bruno Soares, quero agradecer mais uma vez a todos vocês que estiveram aqui nessa última hora, prestigiando este programa, né, que é feito com muito carinho todas as semanas para todos vocês. E quero te convidar a permanecer aqui na nossa programação, que com certeza aí você vai gostar também de acompanhar, né? Com muita música, muita informação, muita cultura gaúcha. Temos programas variados aqui na nossa web rádio. Nosso WhatsApp 48 998 67 3215 está à disposição. Lembrando que os nossos programas, todos os programas da rádio, são gravados, né? São gravados aqui na própria web rádio, e outros programas são enviados pelos nossos valorosos colaboradores, né? Que se dedicam aí, que se empenham a fazer os seus programas e enviam certinho toda semana aqui pra gente, e a gente coloca na programação para que os nossos ouvintes prestigiem também. Então contamos com a compreensão aí dos nossos ouvintes, mas na medida do possível a gente está atendendo a todos e mandando aí os abraços, né, prestigiando aí você que está sempre na nossa companhia, né? E antes da gente encerrar, a gente vai ler aqui, melhor dizendo, né, mais algumas mensagens. Nós temos aqui o Jonathan Feliciano, que nos escuta lá na cidade de Vitor Meireles, aqui em Santa Catarina. Está pedindo aí para mandar uma música bem campeira para os amigos Marcelo e Jean, que eles estão construindo aí um galpão crioulo na cidade de Vitor Meireles, Santa Catarina. Forte abraço aí ao Jonathan, ao Marcelo e ao Jean, que estão na nossa escuta, né? O Clevison Frares, de Catanduva, Santa Catarina, está mandando mensagem. Bom dia, amigo. Baita programa este seu. Estamos mateando, escutando vocês. Grande abraço. Bastante frio na capital do chimarrão. Que Deus abençoe vocês aí e continue sempre levando a tradição por diante, né? Então, o nosso amigo Clevison, quando mandou essa mensagem, né, estava bastante frio, né, no momento que ele mandou essa mensagem pra gente. Então, agradecemos aí a companhia do Clevison, toda a sua família lá na cidade de Catanduvas, aqui em Santa Catarina. E o Gilmar Duval sempre deixando aí um chasque pra gente, né? Buenas, gauchada amiga, mas que tal xiruzada? Estamos de garrão fincado. cercado, palanqueado, aqui no meu rancho em Camaquã, Rio Grande do Sul. Tá pedindo aí para rodar uma marca, né? Vamos então atender aí o Gilmar Duval, né? Mandar um abraço a ele e a toda a sua família que nos escutam lá na cidade de Camaquã, no Rio Grande do Sul. Vamos então encerrando o programa de hoje, trazendo as três últimas músicas, chegando Adelar Bertucci, Flor de Bugio. Na sequência, a música Temporal com Bruno Chagas e o Rui Ávila. E para finalizar este programa de hoje, chegando aí o Grupo Agradão. Eles que entraram em contato conosco e mandaram a sua música, né? O lançamento Pedreiro de Bailão. Vamos prestigiar então aí mais um conjunto gaúcho que está mandando aí um lançamento pra gente, né? O Grupo Agradão, Pedreiro de Bailão. Um forte abraço a todos vocês e até a nossa próxima oportunidade.

0: 12:17.
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2: Buenos amigos, estamos chegando para mais um Querência em Canto, aqui na sua programação. Eu sou Matheus Barato e a partir de agora, pela próxima hora, ficamos juntos, valorizando a música, a cultura, a história, a poesia do nosso Rio Grande do Sul, aqui no Querência em Canto. Uma grande satisfação estar contigo, ser teu parceiro nessa hora demateada e ouvindo a produção cultural gaúcha. E eu te convido a participar, a fazer junto com a gente o programa Querência em Canto. É só você mandar o teu chasque aí pelo WhatsApp no 549-99648776 e também nas redes sociais lá no Instagram, seguir arroba Matheus Barato. É uma alegria receber a tua mensagem, o teu contato. Vamos valorizando a nossa cultura gaúcha aqui através do Querência em Canto e vamos abrindo já o programa, trazendo coisa boa para você ouvir, né? Dois tauras, dois dos grandes nomes aí da nossa música regional, cantaram juntos pra gente agora, né? Joca Martins e Luiz Marenco, Domingueiro, e logo na sequência, Nicole Carrion e Os Ribeiros, Fio da Meada, é o Querência em Canto entrando no ar.

0: Carinho para Luiz Marenco!
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Programa Querência em Cantos está de volta e segue contigo pela próxima hora de comunicação. E o nosso programa sempre traz destaques dos festivais nativistas. É o nosso momento dos festivais, revivendo os grandes festivais do nosso Rio Grande do Sul, Santa Catarina. E hoje vamos trazer duas músicas em destaque, já que estamos aí nos aproximando da Coxilha Nativista de Cruz Alta, no final do mês de julho, início de agosto. Então, nós temos hoje em destaque a vencedora da 45ª Coxilha Nativista do ano de 2025, O Tempo e o Vento. Letra do Carlos Eduardo Nunes, melodia do Marcelinho Carvalho, na interpretação do Felipe Coelho e do Cristiano Fantinel. E logo depois, trazer para você então, também, aqui no Momento dos Festivais, a vencedora do 4º Terral da Canção Gaúcha de Balneário Camboriú, Santa Catarina, Por Ser Terrunho e Genuíno. Letra do Henrique Fernandes e do Marcelo Mendes, melodia do Henrique Fernandes, na interpretação do Arthur Matos. Você ouve agora aqui no Momento dos Festivais, do Querência em Canto, O Tempo e o Vento, e Por Ser Terrunho e Genuíno. Música.

0: Meio-dia e 39 minutos.
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O programa Querência Encanto segue contigo. Quero aqui agradecer mais uma vez a sua audiência, a sua companhia, né? Lembrando que você pode participar com a gente aqui do programa. Claro, nos ajude a fazer o Querência Encanto. Nosso WhatsApp é o 549-9964-8776. Siga também nas redes sociais, @MateusBarato, que é o arroba aqui do apresentador, né? As redes sociais da gente. Querência Encanto dá o destaque para a música instrumental. Hoje, música instrumental e missioneira, né? Os filhos do imortal tronco missioneiro Pedro Hortaça em evidência aqui no nosso quadro instrumental, o Alberto e o Gabriel Hortaça executando pra gente Coivara. Música.

programa Querência Encanto, aqui na sua programação predileta, né? A gente agradece mais uma vez aqui esta rádio parceira que reproduz o programa Querência Encanto. E nós que falamos aqui de Passo Fundo, né? Norte do estado do Rio Grande do Sul, temos aí uma alegria muito grande de poder espalhar o som da música gaúcha por várias regiões aí do nosso estado, através das rádios parceiras e também do programa Querência Encanto. E a gente sempre traz um destaque local, um destaque da nossa terra, um talento de Passo Fundo. Hoje é a vez de Clóvis Mendes, Clóvis e Eduardo Mendes, pai e filho, para cantar aqui no nosso momento de Passo Fundo, né? O quadro que dá destaque aos músicos locais aqui da nossa terra, da nossa Passo Fundo, para tocar milonga com o Clóvis e Eduardo Mendes aqui no Querência Encanto. Música.

0: 13 horas e 1 minuto.
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3: Programa Querência em Canto também abre espaço para poesia. Hoje vamos ouvir os versos do grande Aparício Silva Rilo. É uma poesia curtinha, mas muito bonita e que nos fala muito, né? Nesse momento poético aqui do Querência em Canto, na declamação de Carlos Alberto Quednal, de autoria de Aparício Silva Rilo, Gaudério.
4: Gaudério, homem não é como o pasto que nasce de uma semente. Eu tive mãe, certamente, e um pai eu tive também. Conhecê-los nunca pude, e este é um desgosto mais rude que minha alma se contém. Desde que eu tenho memória, vinho cruzando caminhos. De mãe não tive carinhos, nem de pai ensinamentos. Gaudério, desde menino, levo comigo o destino apresilhado nos tentos. Rolando de pago em pago, fui criado analfabeto, órfão de pais e de afeto, nem sei se tive padrinho. Fui crescendo no abandono, como guaipeca sem dono, que se rebusca sozinho. Vivo, solito, sem mágoas, nunca quis arranchamento, porque o tal de casamento segura muito um cristão. Talvez não morra solteiro, porque o amor é caborteiro como o próprio coração. Sou bom até certo ponto, sou duro sem ser maleva. Quem me pisa o troco leva, e às vezes mais da quantia. Respeito farda e batina, criança e choro de China, Jesus e a Virgem Maria. Prezo muito a liberdade, sou sacudido e muito macho. Pra China nunca me agacho, isto nunca aconteceu. Fui assim desde menino. Em mim, quem manda é o destino. Nelas, quem manda sou eu.
3: E bueno, meus amigos, estamos já chegando ao finalzinho aí do Querência em Canto desta semana. Só nos resta agradecer pela sua audiência, pela sua companhia. Te convidar mais uma vez a entrar em contato conosco. Siga lá no Instagram, @mateusbarato. E lembrar que na próxima semana, neste mesmo dia e horário, a gente estará de volta. A graça de Deus aí para te fazer companhia em mais uma hora de comunicação aqui no Querência em Canto, que vai ficando por aqui, mas deixamos rodando mais três músicas para você. Nenito Sarturi para cantar Infância Perdida, logo depois a gurizada buena aí do Taureando, Ternura dos Teus Olhos, e para fechar mais um tronco missioneiro, Senair Maiká cantando Bolicho. Um grande abraço e continue conosco até a semana que vem no programa Querência em Canto.

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1: 13 horas e 15 minutos.
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1: 13 horas e 20 minutos.
2: No sul do Brasil, o rodeio é mais que um evento esportivo. É uma celebração da cultura gaúcha. Os rodeios surgiram como uma forma de reunir peões para mostrar suas habilidades campeiras, como a doma de cavalos, a laçada e a gineteada. Com o passar dos anos, tornaram-se grandes festas que reúnem milhares de pessoas em torno da música, da dança e da culinária típica. É no rodeio que o gaúcho exibe sua pilcha, dança seu fandango e cultiva a tradição. Essa foi mais uma curiosidade do Sul, aqui na Rádio Gaudéria.
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0: 14h31.
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0: 13h40.
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0: Ouvimos, aqui na Web Rádio Gaudéria, Senair Maiká, Canto dos Livres.
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0: 13:53.
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0: Obrigado, mano. 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

0: 14 horas e 6 minutos.
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0: 14 horas e 15 minutos.
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0: 14 horas e 24 minutos.
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0: 14 horas e 36 minutos.
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0: 14 horas e 47 minutos.
1: Não há como falar em música gaúcha sem lembrar dela. A gaita, também conhecida como acordeão. Esse instrumento chegou ao sul do Brasil com os imigrantes europeus, principalmente os italianos e alemães. E logo foi adotada pelos gaúchos. Seu som marcante embala desde músicas animadas, como vaneiras e xotes, até melodias mais lentas e nostálgicas, como milongas e chamamés. A gaita é considerada a alma dos bailes gaúchos. E muitos dizem que onde há uma gaita, a festa está garantida. Ela é símbolo de alegria, identidade e emoção. Esta foi mais uma curiosidade do Sul, aqui na programação da Rádio Gaudéria.

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0: 14:59.
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0: 15h13.
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0: Santa Margarí. Legal, Santa Margarí.
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1: Horas e 26 minutos.
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0: 15h36.
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0: Yeah, gracias.
1: Horas e 46 minutos.
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0: 16 horas e 1 minuto.
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0: 16 horas e 12 minutos.
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0: 16h23.
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0: 16h36.
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0: 16h48.
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0: 16h58.
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2: 17 horas e 1 minuto.
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7: Alô, amigos, estamos chegando. É mais um fandango no teu rancho, tchê. Mais um fandangueando no teu rádio. A música do sul do Brasil. O balanço, o compasso dos fandangos mais tradicionalistas. A partir de agora, comigo, o gaiteiro Júlio César Leonardi. E contigo, aí, na paz do teu rancho, fandangueando comigo assim.

Cheiro de Vida, o shot com os mirins do Fandangueando. A gaita de Albino Manique tocando bonito por aqui, matando muita saudade. Abrimos Vaneirando com a Minha Vida no Rincão, no balanço da minha cordiona, tchê. Vamos fandanguear, este é o balanço, este é o compasso dos surungos do sul do meu Brasil.

0: se dança bugio no meu ringão, tchê. Retrato subindo a marca que nós tocamos pra ti no Fandangueando.
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2: 17 horas e 16 minutos.
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0: E olha só quem vem chegando, é o gandaieiro, gaúcho da fronteira no Fandangueando.

0: moda balançaste de bandeira com porca véia no fandangão. Este é o balanço, este é o compasso dos farranchos do sul do Brasil. Bonito, o gandaieiro, a marcha gaúcha com gaúcho da fronteira e o fandango segue graúdo por aqui, tá chegando a rancheira, tchê.
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0: Que baita shot, que marca bonita por demais, composição do grande Mário Nenê, mateando e pitando com os monarcas no Fandangueando. A rancheira que eu toquei e cantei com o grupo fandangueiro Cavaleiros da Lua Cheia. Este é o balanço dos fandangos do sul, assim se fandangueia no meu rincão, tchê.
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2: 17 horas e 30 minutos.
3: No sul do Brasil, o rodeio é mais que um evento esportivo. É uma celebração da cultura gaúcha. Os rodeios surgiram como uma forma de reunir peões para mostrar suas habilidades campeiras, como a doma de cavalos, a laçada e a gineteada. Com o passar dos anos, tornaram-se grandes festas que reúnem milhares de pessoas em torno da música, da dança e da culinária típica. É no rodeio que o gaúcho exibe sua pilcha, dança seu fandango e cultiva a tradição. Essa foi mais uma curiosidade do Sul, aqui na Rádio Galdéria.
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1: Olha o balanço de maneira que chega com Oswaldir e Carlos Magrão, tchê. Mas esse fandango tá bonito demais, tchê. Vamos balançar, vamos fandanguear com o favo de mel.

0: Comarca do Leonardo, na interpretação do João Luiz Correia. A chamarrita Chucro de Berço, matando saudade com Francisco Vargas. O chamamé no lombo de uma canção que eu cantei pra ti. E a vaneira Favo de Mel com Oswaldir e Magrão, tchê.
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2: 17 horas e 43 minutos.
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Adair de Freitas, uma história de amor, valsa gaúcha no fandangueando. Ô Mugil, de novo por aqui, a marca gaúcha na minha cordiona, che. Fandangueando.

0: Olha o balanço do vaneirão de limpar banco, não encosta, barriguinha, eco do Minuano e bonitinho no fandangueando. E também Joca Martins cantando no fandangueando, shot e recado.
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2: 17:57.
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2: É, como diz o ditado, é a marca que eu toco agora pra ti na minha acordeona. Olha a chamarrita fandangueira chegando.

0: A volta do Tordilho Negro com os Serranos, marca do Teixeirinha. Tu ouviste ainda a voz da tradição com Juliane Leonardi no Fandangueando.
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2: Dezoito horas e 13 minutos.
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0: E a música não para e o fandango não termina tão cedo, tio. Vem chegando a vaneira com...

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1: 18 horas e 26 minutos.
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0: dele shot, dele balanço, dele floreio, vamos figurar. É o grupo Cantar Galponeiro com o shot Procedência no Fandangueando. Antes dessa, tu ouviste Um Amor Proibido, olha a paixão gaúcha tocando no teu rádio, no teu rancho. Comigo, Júlio César Leonardi, com Juliana e Leonardi, com o grupo Fandangueiro.
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0: dele, rancheira, e dele, rancheira mesmo. É a marca de Gonzaga dos Reis no Fandangão. Balanço bonito de maste. Ainda o bugio com Leonardo TG preso. Assim se fandangueia nos fundões do meu rincão. Assim se fandangueia no teu rincão, claro. Vamos fandanguear.
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2: 18 horas e 41 minutos.
3: O violão é outro grande protagonista da música gaúcha. Com suas cordas dedilhadas, o violão campeiro embala canções de campo, toadas e milongas, traduzindo a simplicidade e a beleza da vida no sul. Nas rodas de mate ou nas tertúlias, ele é presença garantida, seja acompanhando uma gaita ou conduzindo uma voz solitária. O estilo do violão gaúcho é único, com batidas marcadas e dedilhados que lembram o trote do cavalo. Ele carrega a alma do campo em cada acorde. É o som da calmaria, da saudade e da contemplação do pampa. Essa foi mais uma curiosidade do Sul aqui na Rádio Gaudéria.

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2: Hoje eu vejo certa feita, fui no médico, o médico, um padre dele, inclusive, também, meu. Tomou uns mate com o médico primeiro, daí, mas o que que tu traz aqui, Juvence? Né, o doutor. Eu tô com um problema nessa perna direita, quando o tempo ameaça chover, me dói a perna inteira. Daí vai o doutor Mugi, mas Juvence, isso é a idade. Mas doutor, a esquerda tem a mesma idade da direita e na esquerda não dói.
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Referência, que shot lindo demais, hein, tchê? Marca do Newton Ferreira. Baileira e dançadora, maneira de limpar banco que eu toquei na minha cordiona, cantei abrindo peito e a guela pra ti, junto com o meu grupo Fandangueiro. Assim se fandangueia nos rincões do sul, e assim vai se terminando mais um fandango, tchê. O que é bom dura pouco, e tá na hora de apagar os lampiões e fechar a porteira do baile. Fandangueando. Vou abrindo a cordiona pra marca saideira e a gaita fandangueira que chega na minha cordiona, assim. Um abraço neste gaiteiro, até o próximo Fandango, tchê.

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2: 18 horas, 55 minutos.
3: Não há como falar em música gaúcha sem lembrar dela. A gaita, também conhecida como acordeão. Esse instrumento chegou ao sul do Brasil com os imigrantes europeus, principalmente os italianos e alemães. E logo foi adotada pelos gaúchos. Seu som marcante embala desde músicas animadas, como vaneiras e xotes, até melodias mais lentas e nostálgicas como milongas e chamamés. A gaita é considerada a alma dos bailes gaúchos. E muitos dizem que onde há uma gaita, a festa está garantida. Ela é símbolo de alegria, identidade e emoção. Esta foi mais uma curiosidade do Sul, aqui na programação da Rádio Gaudéria.

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1: Buenas, amigos e amigas ouvintes da Web Rádio Gaudéria. Eu sou Bruno Soares e mais uma vez estou aqui para apresentar mais uma edição do programa No Compasso da Gaudéria. E quero te convidar para permanecer conosco nesta próxima hora para ouvir o melhor da música gaúcha. E você também pode ajudar aqui na seleção musical deste programa, mandando a sua mensagem através do 48 998 673215 e fazendo o seu pedido musical. Vamos então para a lista de cidades que estão nos escutando neste momento. Palotina, no Paraná, São Ludgero, Santa Catarina, Araranguá, no sul do estado de Santa Catarina, Ilha Solteira, São Paulo, Caxias do Sul, Criciúma e Xanxerê, aqui em Santa Catarina, Campo Mourão, no Paraná, Taquara, no Rio Grande do Sul, Canguçu, também no Rio Grande do Sul, Porto União, Santa Catarina, Ponta Porã, Mato Grosso do Sul, Santiago, no Rio Grande do Sul, Guaramirim, aqui em Santa Catarina, Quedas do Iguaçu, no Paraná, Garibaldi, na Serra Gaúcha, Correia Pinto, na Serra Catarinense, Tamboré, São Paulo e Rio Pardo, no Rio Grande do Sul. Um forte abraço aí a todos vocês que estão aqui na nossa companhia. E vamos iniciando o programa de hoje, trazendo na primeira Os Monarcas, Um Taura à Moda Antiga. Na sequência vem chegando aí o Luiz Caetano, o pequeno cantor Luiz Caetano, com a música Filho de Gaiteiro. E na sequência os Serranos com a música Sua Excelência o Bugio.

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0: 19h09.
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3: Estamos de volta com o programa No Compasso da Gaudéria, aqui pela nossa querida Web Rádio Gaudéria. Vamos mandando um abraço lá para a cidade de Tapetininga, em São Paulo, para o nosso ouvinte, o Nelson Gaudério, e também aí a todo o pessoal do grupo Tchê Montanas, que estão sintonizados conosco aqui no programa No Compasso da Gaudéria. E o seu Nelson Gaudério deixou uma mensagem aqui pra gente, vamos escutar agora.
4: Buenos dias, tchê. Gostaria muito de ouvir uma música bem bagual. Manda lá, aporreados do Mano Lima, tchê. Eu sou daqui do Paraná. Estamos na Fazenda Palermo, ouvindo a Rádio Gaudéria. Estou em Tapetininga, estado de São Paulo. Estamos ouvindo, na Fazenda Palermo, a Rádio Gaudéria. Bagual de bueno, tchê. Um grande abraço.
3: Um forte abraço, então, para o nosso ouvinte, o Nelson Gaudério, e toda a sua família, todos os seus amigos aí do Grupo Tchê Montanas, que estão sintonizados aqui conosco. Também quero mandar um abraço para o nosso amigo Polaco. Polaco, que é motorista, né, de caminhão. Polaco aí é natural de Canoas. Está aí sempre viajando, escutando aqui a Web Rádio Gaudéria. No momento que ele mandou aqui a mensagem pra gente, ele estava na cidade de Marília, em São Paulo. E manda aí um abraço a todos os macanudos deste mundo velho. Um forte abraço então ao nosso ouvinte Polaco. E vamos então dando sequência aqui à parte musical do programa No Compasso da Gaudéria. Chegando aí o Mano Lima com a música Zaino Aporreado. Na sequência, o Chiquito e Bordoneio chegam com o Vaneirão do Peão. E para finalizar o bloco, Os Tiranos, Vamos Meu Cavalo.

0: 19h24.
1: No sul do Brasil, uma das lendas mais contadas é a do Negrinho do Pastoreio. Diz a história que um pequeno escravizado, castigado injustamente por seu patrão, foi deixado no campo sob a guarda do pastoreio de cavalos. Após perder um dos animais, foi cruelmente castigado e abandonado em um formigueiro. Mas, segundo a lenda, Nossa Senhora apareceu e o acolheu, transformando o Negrinho em um protetor dos campos e dos animais perdidos. Até hoje, muitos gaúchos acendem velas ou fazem preces a ele quando perdem algo importante. Uma lenda que mistura fé, cultura e tradição, passando de geração em geração. Essa foi mais uma curiosidade do Sul, aqui na Rádio Gaudéria.
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3: E vamos dando seguimento ao programa No Compasso da Gaudéria, mandando um abraço lá para o nosso ouvinte, o seu Vilmar, popular Batuzinho, mandando um alô para toda a família Batu. E também para todos os seus amigos de Palmeira das Missões e de São José das Missões. O seu Vilmar, ele é caldeirista e trabalha nas tintas Cipel. Está sempre aí ouvindo a Rádio Gaudéria e trabalhando entre 6 da manhã e 13h30 da tarde. Então, forte abraço aí ao seu Vilmar, que está sempre sintonizado aqui conosco, nos mandando mensagem. Forte abraço ao seu Vilmar Batu e toda a família Batu, lá de Palmeira das Missões, também de São José das Missões. Também vamos mandando um abraço aí para os nossos ouvintes, o Zezo, que fala lá de Caçapava do Sul, no Rio Grande do Sul. Está sempre ligado, dando parabéns, falando que a Rádio Gaudéria é uma ótima rádio. E também vamos mandando um abraço lá para a Argentina, para a cidade de Goia, ou Goia, né? Na província de Corrientes. Ao Carlos e a Gabriela, que estão sempre aí sintonizados aqui na web Rádio Gaudéria. Então, forte abraço ao Carlos e à Gabriela, que residem na cidade de Goia, em Corrientes, Argentina. Forte abraço, um saludo aí aos nossos irmãos argentinos. Forte abraço então ao Carlos e à Gabriela. E vamos dando sequência aí à parte musical do programa de hoje, trazendo na primeira o grupo Cordiona, Pelo Duro e Bombachudo. Na sequência, o grupo O de Casa vem chegando com a Vaneirinha Apaixonada. E para finalizar este bloco, Léo Almeida com a sua bonita música, Tropeiros.

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0: 19 horas e 39 minutos.
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3: Estamos chegando ao final de mais um programa No Compasso da Gaudéria. Eu, Bruno Soares, apresentador deste programa, quero agradecer a todos que ficaram aqui conosco, sintonizados, curtindo, ouvindo, mateando, trabalhando, né? E ouvindo o melhor da música gaúcha. Espero todos vocês aqui no nosso próximo programa, na nossa próxima oportunidade, onde nós estaremos aqui atendendo a todos os pedidos musicais e mandando um abraço, o chasque a todos vocês. E eu te convido para que continue mandando a sua mensagem através do 48 998 67 3215, que nós, na medida do possível, vamos aí atendendo a todos os pedidos. Lembrando que este programa aqui é gravado todas as semanas aqui na Web Rádio Gaudéria. Encerrando o programa de hoje, então, vem chegando as três últimas músicas. Na primeira, o grupo Carqueja, Ida e Volta. Na sequência, vem chegando a Milton Brum, Rasgando a Gaita. E para finalizar o programa de hoje, Bando Gaúcho, Não Mete o Bico. Um forte abraço a todos vocês e até a nossa próxima oportunidade.

0: 19:51.
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3: Buenas, gauchada amiga de todo o Brasil. Está começando o nosso programa Morada Campeira, edição desta sexta-feira. E a partir de agora estamos chegando para te fazer companhia com o melhor da música do Rio Grande. Muito prazer, eu sou seu amigo Wilson Batista, o amigão do povo, e te faço companhia a partir de agora. Prepare o teu chimarrão, o meu já está preparado, e sebamos, abrindo das cancelas do nosso programa, trazendo as primeiras Darlan Pereira, Vaneira pros Chapeludos e Pedro Hortaça, Cerne Pedra e Taipa.
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0: Este é o gaitaço do Tibúrcio das Estâncias, caçando buchincho. E neste balanço buenacho de primeira, a gente vai começando o nosso programa Morada Campeira e vamos pro nosso primeiro intervalo. Daqui a pouquinho a gente volta.
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2: 20 horas e 4 minutos.
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3: Estamos de volta com o nosso programa Morada Campeira, abraçando você que tá pelo rancho, para você que tá na labuta, mas tá com o rádio ligado aqui na nossa emissora preferida, acompanhando o nosso programa Morada Campeira e o melhor da nossa música do Rio Grande. Vamos destacando desta feita os nativos Bate Coxa e Ernesto Nunes, Cabeça Inchada.
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0: Gilda de Freitas, Baile do Chico Torto. Programa Morada Campeira faz mais uma paradinha e daqui a pouquinho a gente volta.
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2: 20 horas e 16 minutos.
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2: Buenas, gauchada, estamos de volta aí com o nosso programa Morada Campeira, que não para, né, che? É o melhor programa do Brasil, com a nossa boa música do Rio Grande. Um abraço a você que está ligadaço aqui na nossa rádio preferida. Ivanir Machado e as coisas do meu rincão e João Del

0: Lobisomem, metapo de nojo essa, completando mais um bloco do nosso programa Morada Campeira, e daqui a pouquinho a gente volta.
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2: 20 horas e 29 minutos.
3: No sul do Brasil, uma das lendas mais contadas é a do Negrinho do Pastoreio. Diz a história que um pequeno escravizado, castigado injustamente por seu patrão, foi deixado no campo sob a guarda do pastoreio de cavalos. Após perder um dos animais, foi cruelmente castigado e abandonado em um formigueiro. Mas, segundo a lenda, Nossa Senhora apareceu e o acolheu, transformando o Negrinho em um protetor dos campos e dos animais perdidos. Até hoje, muitos gaúchos acendem velas ou fazem preces a ele quando perdem algo importante. Uma lenda que mistura fé, cultura e tradição, passando de geração em geração. Essa foi mais uma curiosidade do Sul, aqui na Rádio Gaudéria.
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0: Buenas, gauchada, vamos sequenciando o nosso programa Morada Campeira, que música não pode faltar, e aqui é pouco papo e muita música pra você que tá mateando pelo rancho, ligadaço com a gente aqui na sua emissora do coração. Gaúcho da Fronteira, Ala Puxa-te, e o Grupo Rodeio Iguaria Campeira.
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0: grupo Som do Sul, Vaneira do Sul, completando mais um bloco do programa Morada Campeira de hoje. Vamos fazer mais uma paradinha e daqui a pouquinho a gente volta.
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2: 20 horas e 41 minutos.
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0: Beleza, gauchada amiga de todo este meu Brasil, gauchada espalhada, ligadaço na nossa programação, aqui pela sua rádio preferida, a nossa rádio do coração. Vamos trazendo aí o Tchê Moçada, lá perto das grotas, e o Teixeirinha, Aliança.

0: Pamila Mendes, Meus Filhos, programa Morada Campeira, faz mais um intervalo e daqui a pouquinho estamos de volta.
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2: 20 horas e 55 minutos.
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0: Vamos sequenciando o nosso programa Morada Campeira, trazendo para você que está em nossa companhia, aqui pela nossa Rádio do Coração, Leonardo Acidente Campeiro e Márcio Machado,